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1: Eu acho que essa discriminação não é só por causa do funk, é porque por causa da coisa. Mas isso é uma coisa que a gente supera. Antigamente o samba era discriminado, hoje em dia é cultura nacional. O funk vai ser a mesma coisa.

0: continente africano como berço da civilização. Segundo esses mesmos estudos, fica implícita a verdade científica de que Jesus Cristo, tendo nascido em Belém da Judéia, um anexo africano setentrional, era um homem de pele morena.
1: Negro!
0: Negro!

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